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0: Boa noite, são 2 horas.
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0: Boa noite, são 3 horas.
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0: Boa noite, são 4 horas. 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
1: O Roberto é uma pessoa que me puxou para o lado positivo da vida, como me deu luz, e quero dizer que gosto muito dela e que é a pessoa mais importante para mim.
2: Gostava de dedicar esta canção à minha mãe.
3: Ela é tudo para mim.
1: É verdade.
4: Esta canção foi escolhida para mim. Ter sido capaz de atingir uma meta foi depois de passar por uma cirurgia complicada com a operação, ter tido o apoio da minha namorada nesses momentos mais difíceis e estar aqui.

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0: Bom dia, são 5 horas. 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

0: Obrigado por terem cantado comigo a Siga Marinha. E agora um fado que nos devolve às nossas origens, com música e letra do Dr. João Feiteira, Terra Mãe.
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0: Bom dia, são 6 horas.
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0: Bom dia, são 7 horas.
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0: Bom dia, são 8 horas.
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Acabou de ouvir J. Cole aqui a abrir esta manhã. Muito bom dia, seja bem-vindo a mais um programa aqui na sua rádio. Uma excelente sexta-feira para si. Seja muito bem-vindo a mais uma manhã na sua Rádio Clube de Covilhã. Pois é, chegámos ao último dia da semana de trabalho e para muitos o fim de semana já está mesmo ali a virar da esquina. Mas antes disso, há ainda uma manhã inteira para aproveitar e eu quero fazer-lhe companhia por aqui. Se está no carro a caminho do trabalho, se está desse lado a trabalhar, se está a levar os mais pequenos à escola ou simplesmente a começar o dia com mais calma, obrigado por escolher a sua rádio para o acompanhar. Eu sou Inês Pombinho e vou estar consigo até às 12 com música, informação, boa disposição e muita companhia. Por isso, fique desse lado e vamos dar ritmo a esta sexta-feira. Vamos agora ouvir a música Location.

Carolina Paz, Carolina dos Landes com a música Paz, passam 13 minutos das 8 e seguimos com os Calema e a nossa vez.

Melodia da Saudade de Fernando Daniel foi a música que acabou de ouvir e passam 22 minutos das 8, seguimos com mais música. É Bárbara Tinoco, Se o Mundo Acabar.

António Variações com a canção de Engate foi o que acabou de escutar aqui. E são agora 8h32 e está na altura de espreitarmos as previsões meteorológicas para hoje. E segundo o Instituto Português do Mar e da Atmosfera, para hoje já não estamos sob aviso amarelo, portanto já são boas notícias. As temperaturas baixam ligeiramente e vamos ter alguns períodos do dia em que algumas nuvens vão estar a preencher o céu. Ainda assim vai estar calor e por isso vamos ter aqui atenção às máximas previstas para o dia de hoje. Na Covilhã as máximas rondam os 35 graus. No Fundão, 34 graus. Em Penamacor, as máximas, prevê-se que as máximas rondem os 34 graus. Em Belmonte, 33 graus. E nas Penhas da Saúde, 25 graus. São estas as previsões do tempo para hoje. Pois é, as temperaturas vão começar a baixar a partir desta sexta-feira. Aliás, para a semana então é que se vai notar mesmo que o outono já chega. Pode aproveitar este assim último fim de semana dos próximos tempos em que pode aproveitar o calor para passear, para aproveitar ainda para molhar o pezinho em algum lado. E por isso já sabe os cuidados para hoje e para este fim de semana. Beba muita água, não se esqueça do protetor solar e sempre que possível procure um local mais fresquinho para se manter nas horas de maior calor. São pequenos cuidados que podem fazer toda a diferença. E agora seguimos com música e vem o Rui Veloso com uma versão da música Cinderela.

0: São 8h53 e agora está a ouvir Marisa Liz, como foi assim que aconteceu?
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0: Bom dia, são 9 horas.
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10: Olá, muito bom dia, seja bem-vindo de volta aqui ao nosso programa de manhã de sexta-feira. Pois é, foi num instantinho que esta semana passou e já estamos aqui a chegar mesmo ao fim da semana. São agora 9 horas e vamos dar início a esta segunda parte do nosso programa com o Maninho e a música até ao fim.

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0: Maria Joana.
1: Lágrimas chorei.
0: Maria Joana de Nuno Ribeiro com o Escalema e a Marise. Passam 16 minutos das 9 e deixe-me dar-lhe a primeira sugestão e uma forma de aproveitar este fim de semana. Se ainda não sabe muito bem o que fazer, vou-lhe dar uma sugestão para o próximo sábado. No próximo sábado, a cidade de Covilhã recebe a 8ª edição do Festival de Bandas Filarmónicas Joaquim Garra. Esta é uma iniciativa organizada pela Banda de Covilhã. Este festival vai reunir 7 bandas filarmónicas e que pretende é promover a música filarmónica, o intercâmbio cultural e o convívio entre os participantes, homenageando simultaneamente Joaquim Garra, que é uma figura ligada aqui à história da banda da Covilhã e à tradição filarmónica da região. Para além da Banda da Covilhã, vão participar também a Filarmónica Recreativa Carvalhense, a Banda Filarmónica São Jorgense, a Filarmónica Recreativa Cortense, a Sociedade Recreativa e Musical de Póvoa e Meadas, a Banda Filarmónica de Famalicão da Serra e a Banda Filarmónica de Sozel. A partir das 15h30, os grupos vão percorrer diferentes bairros e ruas da cidade numa arruada, levando a vários pontos da Covilhã, e o momento central está marcado para as 16h45 na Praça do Município, onde se formará uma mega banda com mais de 250 músicos e que vai desfilar pelo Centro Histórico até à sede da Banda da Covilhã no Jardim Público. Por isso, já sabe, se no sábado ainda não sabe bem o que fazer, aqui tem um plano para a tarde de sábado, dia 26, um plano perfeito para fazer com amigos, com a família. É uma forma diferente de aproveitar uma tarde. Agora vamos seguir com música e vamos ficar com o Diogo Pissarra e a música.

Moving to the Sun, aqui para animar esta manhã. São agora 9h24 e seguimos com o ritmo nesta manhã de sexta-feira. A próxima música é Jamaican.

Wrecking Ball de Miley Cyrus foi a música que acabou de tocar. São agora 9h31 e seguimos amanhã com música. Agora voltamos à música portuguesa. É com o Carroseta, com o Jorge e a música Vamos Fugir.

Vamos fugir, Georgie Cuca Roseta foi o que acabou de ouvir aqui. São 9h35, hoje é sexta-feira e está na altura de espreitarmos aqui os títulos em destaque na imprensa nacional, o que hoje se fala aqui nas principais capas dos jornais a nível nacional. E começamos pelo Correio da Manhã, vai aí um destaque para o desporto, claramente. Portugal ganhou 1-0 ao País de Gales e a estreia de Jesus com vitória é o título que está em destaque. E também Vilas Boas volta a atacar os rivais e aqui o clássico com Benfica vai ao processo a Dragões. Na parte da sociedade, suspeitas de crime da morte de ciclista, cadáver encontrado ontem longe do telemóvel. Pedro Paiva, de 63 anos, desapareceu há 2 meses. Aqui na parte também da sociedade, o tráfico de droga, o grupo de apoio caçado no Alvor, e há também aqui um destaque para o Papa que visita Portugal em maio. São os destaques do Correio da Manhã de hoje e também aqui aplausos no último adeus de Jorge Palma, aqui o último título em destaque do Correio da Manhã. Logo de seguida, no Público, o que se destaca é os combustíveis, o tema do dia. Consumo de combustíveis em Portugal cresce acima da média europeia. O Governo gasta 60 milhões para trazer crudo armazenado em França. PS e Chega não se entendem e Parlamento chumba propostas para atenuar o aumento do custo de vida. Aqui, Bienal de Veneza, um best-of das exposições do maior acontecimento de arte contemporânea e um destaque também no desporto. João Félix foi milagre na estreia de Jorge Jesus. No Jornal de Notícias, que é o que se segue, bem, um destaque também aqui para a seleção portuguesa da Liga das Nações. João, discípulo de Jesus, a seleção vence com golo de Félix na estreia do treinador, mas acaba o jogo em sofrimento. E um destaque para o Futebol Clube do Porto. Vilas Boas atira-se ao manto marrom que cobra segunda circular, insiste na aliança entre Benfica e Sporting e trava euforia interna. Aqui, MP pede perdão para homem que raptou filha com medo do apocalipse. Considerado imputável, tinha 2 milhões de euros em criptomoedas, esteve 2 anos a preparar o crime e construiu um bunker na montanha. Aqui um destaque nos combustíveis, descida dos preços não trava protestos na autoestrada. O Parlamento chumba a proposta do Chega que pretendia fazer baixar o IVA. E aqui também mais um destaque desta capa de hoje: PSP multou 40 caminhões numa semana na VCI. E por último, o Diário de Notícias, o que tem aqui em destaque é Xi e Trump jogam xadrez na Casa Branca. O presidente chinês propõe caminho para evitar conflito entre superpotências. Aqui também em destaque na sociedade, apreensões

Nível usado por narcolanchas quadruplicam. A Polícia Marítima confiscou em cerca de 9 meses 96.320 litros de combustível, uma subida de 315% em relação ao total do ano passado. Na costa portuguesa continua a aumentar o movimento de lanchas rápidas e de outras embarcações usadas por redes de tráfico de droga. E claro que não pode sair aqui do destaque também no Diário de Notícias, é que a Liga das Nações, bomba de Félix, que se garante estreia vitoriosa a Jorge Jesus. São estes os destaques da imprensa nacional deste dia de hoje. Vamos seguir com música nesta sexta-feira quentinha. Fiquem agora com a Ariana Grande e a música Twilight Zone.

Walking Away de Justin Bieber, e faltam 14 minutos para as 10 e seguimos com o Anselmo Ralph, a Neni e o Nelson Freitas e música Vibe.

E depois da vibe, faltam 10 minutos para as 10, 10 minutos para chegarmos a meio deste programa da manhã. Está aqui comigo Inês Pombinho e já de seguida veio os Dama com o Buba Espinha, música casa.

Acabou de ouvir os À Toa com o Buba Espinho e o Luís Triganceiro. E estamos quase, quase a chegar às 10. Já sabe que agora fazemos uma pausa para a informação. Logo de seguida, publicidade, e depois eu volto com mais música e sugestões para aproveitar este fim de semana. Até lá, fica aqui com a música I Adore You. Logo de seguida,

0: Bom dia, são 10 horas. 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
2: Centro Informativa na Rádio Covilhã, a aguardar receber o cartão social municipal. Hélio Fazendeiro, presidente da Câmara Municipal da Covilhã, garante uma solução em breve, dado que os munícipes têm apresentado algum descontentamento por não terem recebido ainda o cartão físico. A Câmara Municipal de Belmonte candidatou a fundos comunitários a requalificação do Museu dos Descobrimentos, um dos principais equipamentos culturais e turísticos do concelho e aquele que mais visitantes atrai à vila. O anúncio foi feito pelo presidente da autarquia, António Beitos, durante a reunião pública da Câmara Municipal. O projeto representa um investimento superior a €500.000 e pretende modernizar o museu, cuja degradação e desatualização tecnológica têm contribuído para o afastamento de visitantes e operadores turísticos do concelho de Belmonte. A Juventude Popular Covilhã lança amanhã às 11 horas no Clube União a atividade Círculo Covilhã. Trata-se de uma conferência com o tema Entre Gigantes, o papel de Portugal na nova ordem global, que contará com a presença da politóloga Liliana Reis, especialista em relações internacionais e segurança europeia e ex-deputada eleita pelo Círculo Eleitoral de Castelo Branco na coligação PSD-CDS. A Companhia Selva, da coreógrafa Rosana Ribeiro, sobe ao palco do Teatro Municipal da Covilhã com o espetáculo de dança Tidal Wave, amanhã às 21h30. Digo-lhe ainda que o jovem covilhanense João Roque, de 20 anos, estreia-se no mundo dos livros com Vamos Falar de Política, uma obra que procura descomplicar conceitos e estruturas políticas e torná-los acessíveis a leitores de diferentes idades, aponta em nota de imprensa. O lançamento está marcado para sábado, amanhã, às 15, no Salão Nobre dos Passos do Conselho, na Covilhã. E a Associação Desportiva Amigos do Pedal, Cortes do Meio, promove neste fim de semana um raio de BTT entre Cortes do Meio e Sortelha, no Conselho do Sabugal. A iniciativa, inicialmente adiada devido às condições meteorológicas adversas, realiza-se em regime de semi-autonomia e pretende aliar o desafio desportivo à descoberta do território e ao convívio entre participantes. Cláudia de Freitas Martins, diplomada pela Universidade da Beira Interior, é uma das vencedoras da edição deste ano das medalhas de honra L'Oréal para as mulheres na ciência. A investigadora concluiu na UBI o primeiro ciclo em ciências biomédicas e tem-se dedicado ao estudo de biomateriais, fármacos e nanomedicinas, entre outras áreas. Digo-lhe também que o Aeroclube da Covilhã organiza o primeiro encontro de parapente Covilhã Céus Serra da Estrela 2026, um evento desportivo que visa promover a modalidade e potenciar o turismo na região. Vai acontecer amanhã e no domingo na encosta da Cabeça do Moro, na Covilhã. É o ponto final nesta síntese informativa. Continuação de excelente dia.

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10: Muito bom dia, seja bem-vindo de volta aqui ao nosso programa da manhã. Pois é, já são 10 horas, amanhã já vai a meio e nós continuamos deste lado para lhe fazer companhia. Está aqui comigo Inês Pombinho, vou fazer-lhe companhia até às 12, já sabe, tem aqui informação, boa disposição e muita música para o acompanhar nesta manhã. E começamos mesmo esta terceira parte aqui com a Bárbara Bandeira e veio com música Fumaça.

Silent Treatment, e passam 17 minutos das 10. Vamos seguir agora com o Bispo e Diogo Pissarra, e a música Agradecido.

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Acabou de ouvir a música Laranjeiras dos Vizinhos e passam 37 minutos das 10 e está na altura de espreitarmos as previsões meteorológicas para esta sexta-feira, este último dia desta semana de setembro. E segundo o Instituto Português do Mar e da Atmosfera, temos boas notícias. Já não estamos sob aviso amarelo para o calor. As temperaturas já desceram um bocadinho e por isso também ao longo do dia vai-se ver algumas nuvens no céu. Por isso prevê-se, atenção aqui às máximas, prevê-se que na Covilhã as máximas rondem os 35 graus. No Funão, 35 graus, em Penamacor, 34 graus, em Belmonte, prevê-se que as máximas rondem 34 graus e nas Penhas da Saúde, 25 graus. São estas as previsões para hoje, vai estar ainda um dia assim bastante quente e por isso já sabe os cuidados a ter, ande sempre com água, beba muita água, use protetor solar e não se esqueça, sempre que possível, nas horas de maior calor, procure um local mais fresquinho para ficar. Por aqui vamos ficar com a música, é Carolina dos Descendentes.

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1: E seguimos agora com esta manhã, são 10h48, faltam 12 minutinhos para as 11. E quem não gosta da sexta-feira? A sexta-feira é aquele dia que uma pessoa já fica ali a pensar: e o que é que eu vou fazer para descansar, para passear, para aproveitar o calor, para não fazer nada? Para quem trabalha, não se preocupe, porque nós continuamos com o nosso programa e vai ter muita música aqui na sua Rádio Clube da Covilhã, basta sintonizar-se e tem companhia. Mas hoje, como é sexta-feira e por norma é um dia da semana que toda a gente gosta, a próxima música é a homenagem a este dia, é um Happy Day do DJ Telly e DZB.

0: Alternative foi a música que acabou de ouvir e estamos a chegar às 11. Fazemos agora uma breve pausa para a publicidade. Eu volto logo depois disso. Fico agora com Sabrina Carpenter e a música Man Child. Até já.
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0: Bom dia, são 11 horas.
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2: Olá, muito bom dia, seja bem-vindo de volta ao nosso programa da manhã. Está aqui comigo Inês Pombinha a fazer-lhe companhia. Vou ficar por aqui até às 12, a última parte deste programa de sexta-feira. Pois é, chegámos ao último dia da semana e vamos abrir esta parte com música, o Papilão e a música Isso.

0: Richie Campbell e a música Best Friend foi o que acabou de escutar aqui. Passam 10 minutos das 11 e estamos mesmo próximos do fim de semana e por isso venho trazer-lhe mais uma sugestão de uma forma de aproveitar este fim de semana, e agora é uma forma mais desportiva. O Aeroclube de Covilhã vai organizar o primeiro encontro parapente Covilhã Céus Serra da Estrela 2026. É um evento desportivo que... o que pretende é promover a modalidade e potenciar o turismo da região. Este evento acontece nos dias 26 e 27 de setembro, por isso sábado e domingo, na encosta da Cabeça do Moro, na Covilhã. O ponto de encontro está marcado para as 10 da manhã do dia 26 de setembro, na sede do Aeroclube da Covilhã, que é na escola primária da Quinta Branca. Segue-se o briefing e a subida para a descolagem oficial. Para além do voo livre que vai colorir os céus da região, o público pode usufruir de voos de laser bilugar de parapente, permitindo a qualquer interessado experimentar a sensação de voar. A organização preparou uma logística completa para os pilotos participantes, que inclui transporte para as descolagens, e recorde-se que a entrada é gratuita e é uma iniciativa que conta com o apoio estratégico do município da Covilhã, da Freguesia da Beidobre e da Freguesia da Vila do Carvalho. Por isso, já sabe, entre sábado e domingo, se quiser uma experiência nova aqui na região, é aqui o primeiro encontro de parapente da Covilhã, organizado pelo Aeroclube da Covilhã. Vamos seguir com a música. É Rita Rocha que nos traz Saudades Tuas.
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A música Priceless dos Maroon 5 e passam 21 minutos das 11. E se gosta de dança e de programas diferentes, atenção a esta sugestão para este sábado no Teatro Municipal da Covilhã. No Teatro Municipal da Covilhã recebe no dia 26 de setembro, às 9h30 da noite, o espetáculo Tidal Wave, da Companhia Selva, com a coreografia de Rosana Ribeiro. Em palco vão estar duas bailarinas, num espetáculo que explora o movimento, a respiração e a ligação entre os corpos num ambiente muito próximo do público. Mas há mais. Antes do espetáculo, às 3 da tarde, há a oficina Círculos de Conexão, também orientada por Rosana Ribeiro. É uma atividade gratuita e aberta a todas as idades e não é preciso saber dançar. A ideia é simples: através do movimento, da respiração e da interação, descobrir novas formas de comunicar e criar ligação com os outros. As inscrições para a oficina são gratuitas, mas limitadas, e para quem quiser assistir ao espetáculo, os bilhetes estão disponíveis na bilheteira do Teatro Municipal da Covilhã, na Ticketline e na Vorten. Fica então a sugestão para este sábado: dança, movimento e muita conexão no Teatro Municipal da Covilhã. E por aqui continuamos com música, o Miles Smith com a música Gold.

Mata aí neste programa de sexta-feira, nesta manhã de sexta-feira, são agora 11h32, o programa está quase a chegar ao fim, mas antes disso, deixe-me aqui dar-lhe mais uma sugestão para este fim de semana. Porque este sábado a Covilhã vai ter música pelas ruas. Pois é, a cidade recebe a oitava edição do Festival de Bandas Filarmónicas Joaquim Garra, numa iniciativa organizada pela Banda da Covilhã, que junta sete bandas filarmónicas de diferentes pontos da região. E este ano há uma novidade. Em vez de ficarem apenas num único espaço, as bandas vão sair ao encontro da população. A partir das 3h30 da tarde, os músicos percorrem diferentes ruas e bairros da cidade numa grande arruada. Depois, às 4h45, acontece um dos momentos altos do festival na praça do município. Forma-se a chamada Mega Banda, com mais de 250 músicos. O grupo segue depois em desfile pelo centro histórico até à sede da Banda da Covilhã, num jardim público onde termina o programa. É uma tarde para ouvir música, passear pela cidade e, quem sabe, ser surpreendido por uma banda filarmónica mesmo à porta da sua casa. Seguimos esta manhã com música, agora com o Miguel Araújo, e ainda estamos aqui.

E chegamos assim ao fim deste nosso programa de hoje. Já sabe, eu volto às 13 com o nosso programa de discos pedidos, e por isso tem uma música que quero muito ouvir ou dedicar a alguém. Já sabe, basta ligar para o 275-249-873. Pode enviar uma SMS para o 924-066-002 ou entrar em contacto connosco através da nossa página do Facebook Rádio Clube da Covilhã. Esteve aqui comigo Inês Palminho a fazer-lhe companhia nesta manhã de sexta-feira. Já a seguir vem formação e depois mais música, por isso continuo sintonizado aqui na sua rádio. Se não pode voltar logo à tarde, desejo-lhe já um ótimo fim de semana, uma continuação de um ótimo dia. Até já, agora fica aqui com Vítor Clay e a música O Sol.

0: Bom dia, são 12 horas. 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
2: Boa tarde, notícias na Rádio Covilhã. A Unidade Local de Saúde da Cova da Beira abriu concurso para a concessão, construção e concessão da exploração de um novo parque de estacionamento subterrâneo no Hospital Pedro da Covilhã. O anúncio do procedimento foi publicado a 22 de setembro no Jornal Oficial da União Europeia, com a referência 2026S, correspondendo ao concurso público internacional de 58 de 2026. De acordo com o programa preliminar, o novo parque terá de disponibilizar um mínimo de 250 lugares de estacionamento e deverá contar com pelo menos um piso abaixo do nível térreo do recinto hospitalar. O concessionário poderá apresentar uma solução com mais pisos subterrâneos, caso seja necessário para garantir a capacidade mínima prevista. A intervenção não se limita à construção do novo parque subterrâneo. O contrato prevê também a reorganização dos parques de estacionamento térreos e descobertos existentes no recinto hospitalar, com a objetivo de otimizar o espaço disponível, melhorar a sinalização e assegurar maior fluidez no tráfego de peões e viaturas. O projeto deverá ainda garantir a manutenção dos circuitos hospitalares críticos, nomeadamente os associados à emergência, urgência e logística. No âmbito da mobilidade elétrica, está prevista a instalação de 6 postos de carregamento para veículos elétricos, dos quais pelo menos 3 terão de permitir carregamento rápido. A fase de concessão tem um prazo máximo de 170 dias. Depois de aprovado o projeto de execução, a construção deverá estar concluída num prazo máximo de 18 meses. A concessão abrange a gestão, manutenção e exploração do novo parque subterrâneo e dos parques de estacionamento à superfície existentes junto ao Hospital Pedro da Covilhã. O prazo de concessão é de 52 anos, sem possibilidade de renovação. As propostas ao concurso podem ser apresentadas até às 18 horas de 22 de outubro. Está a aguardar receber o cartão social municipal. Hélio Fazendeiro, presidente da Câmara Municipal da Covilhã, garante uma solução para breve, dado que os munícipes têm apresentado algum descontentamento por não terem recebido ainda o cartão social municipal. Este foi um assunto levado à reunião pública da autarquia por Eduardo Cavaco, vereador eleito pela coligação CDS Iniciativa Liberal. O vereador revela que foi abordado por algumas pessoas sobre a questão do cartão social municipal e deparou-se com um problema onde a solução é simples. Eduardo Cavaco considera a situação preocupante.
3: Ou se resolve rapidamente o problema da plataforma ou se encontra uma solução alternativa que permita emitir e disponibilizar os cartões, nomeadamente através de um equipamento próprio para a sua emissão. O que não pode acontecer é o município ficar dependente de um problema técnico durante meses e, entretanto, serem os municípios a ficar prejudicados. É uma situação que considero particularmente preocupante. Há municípios que solicitaram uma segunda via do cartão, pagaram cerca de 10 euros e tal por este serviço e continuam sem receber o cartão.
2: Em causa estão mais de uma centena de pedidos pendentes e, por isso, Eduardo Cavaco exige uma resposta do município.
3: E isto merece uma resposta do município. Não podemos cobrar por um serviço que depois não conseguimos prestar. Como sabemos, este cartão tem várias funcionalidades que são tão importantes para os nossos cidadãos, nomeadamente o acesso a transportes, à piscina, ao teatro e outros serviços municipais. Por isso, a minha pergunta é: quantos cartões estão pendentes? Quantos municípios estão à espera de uma primeira emissão ou de uma segunda via e qual é a razão concreta pela plataforma não estar operacional desde fevereiro?
2: Em resposta, Hélio Fazendeiro admitiu existir um problema que afeta a população, no entanto, deixou garantias que o município está a fazer de tudo para que a situação fique resolvida.
4: Há, de facto, um problema técnico externo ao município que tem dificultado a chegada do cartão físico aos utentes. De todo modo, têm insistido da parte dos nossos serviços para minorar esse prejuízo, que todas as declarações necessárias e não tem existido, digamos, nenhuma, não tenho pelo menos nota de algum desconforto ou desconformidade diferente que não seja a questão de não ter um cartão físico e ter que andar com uma declaração que, no fundo, ateste que o utente é portador legítimo do cartão social municipal. Eu espero que, e estamos a fazer tudo, para que a situação se resolva com a maior brevidade.
2: Hélio Fazendeiro a garantir que todos os direitos têm estado assegurados com a declaração emitida pelos serviços, falta somente o cartão físico. Recorde-se que o assunto foi levantado por Eduardo Cavaco durante o período antes da ordem do dia, na reunião de Câmara realizada na sexta-feira, dia 18. E a Câmara Municipal de Belmonte candidatou a fundos comunitários a requalificação do Museu dos Descobrimentos, um dos principais equipamentos culturais e turísticos do concelho e aquele que mais visitantes atrai à vila. O anúncio foi feito na sexta-feira pelo presidente da autarquia, António Beites, durante a reunião pública da Câmara. O projeto representa um investimento superior a 500 mil euros e pretende modernizar o museu, cuja degradação e desatualização tecnológica têm contribuído para o afastamento de visitantes e operadores turísticos. Há a expectativa de que se possa ter um financiamento para requalificar o museu, garantiu António Beites.
5: Estamos a ter um financiamento para reabilitar o Museu dos Descobrimentos. Estamos agora a aguardar, naturalmente, também que haja decisão também sobre estes temas. Estamos a falar de um valor superior a 500 mil euros de reabilitação, obviamente não estrutural do edifício, mas naturalmente acima de tudo de todos os seus conteúdos e toda a sua interatividade, que é de facto o maior problema que tem. Naturalmente que o upgrade hoje tem as novas tecnologias e acrescentando também a componente da produção fotovoltaica para efeitos da redução do consumo de energia do próprio museu.
2: António Beites sublinhou que o equipamento foi pioneiro na região quando abriu, mas não acompanhou a evolução tecnológica entretanto registada.
5: E à data da sua construção, de facto, foi um museu bastante pioneiro aqui na região em muitas áreas de interatividade, mas naturalmente que a evolução tecnológica foi de tal ordem que o museu não acompanhou e tudo o que se foi deteriorando também não foi reabilitado ou requalificado. Isto, pronto, de facto, foram várias lacunas.
2: A necessidade de intervenção no Museu dos Descobrimentos tem também reflexos na atividade da empresa municipal de Belmonte, que gera os equipamentos culturais e turísticos, que apresenta este ano resultados negativos e vai receber um reforço de 35 mil euros da Câmara Municipal. Na reunião, António Beites já tinha apontado a degradação do museu como uma das razões para à quebra de procura, revelando que alguns operadores turísticos deixaram de incluir Belmonte nos seus circuitos. Nas declarações aos jornalistas, o presidente da Câmara reconheceu que o estado atual do equipamento justifica as críticas dos visitantes.
5: As críticas são pertinentes por parte de quem nos visita e temos que ter essa percepção e tentar reabilitar o museu, porque é a grande âncora de visitação do concelho, se bem que todo o conjunto depois de monumentos e de património que temos museológico é significativo, mas naturalmente a joia da coroa sempre foi o Museu dos Descobrimentos.
2: António Beites a frisar que a recuperação é prioritária por se tratar do principal polo de atração turística do concelho de Belmonte, a par com o próprio castelo. A Juventude Popular da Covilhã lança amanhã, às 11 horas, no Clube União, a atividade Círculo Covilhã. Trata-se de uma conferência com o tema Entre Gigantes, o papel de Portugal na nova ordem global, que contará com a presença da politóloga Liliana Reis, especialista em relações internacionais e segurança europeia. A ex-deputada eleita pelo Círculo Eleitoral de Castelo Branco, na coligação PSD-CDS. Segundo a JP Covilhã, a iniciativa procurará oferecer uma leitura rigorosa e acessível sobre os desafios que a nova ordem global coloca a Estados de média dimensão, analisando como Portugal pode reforçar a sua relevância num sistema internacional cada vez mais competitivo. Serão abordados temas como a evolução da política europeia de defesa, a relação transatlântica, a influência crescente de atores não estatais, a pressão das transições energética e digital e o papel das instituições democráticas num ambiente de instabilidade. O objetivo, segundo a nota de imprensa, é promover a reflexão crítica, literacia política e participação informada, reforçando a importância de descentralizar o debate público e de envolver novas gerações na compreensão dos desafios que moldam o futuro do país. A companhia Selva, da coreógrafa Rosana Ribeiro, sobe ao palco do TMC com o espetáculo Tidal Wave, já amanhã às 21h30. A companhia descreve o espetáculo como um dueto íntimo entre duas performers, onde um microcosmo se revela. A cada respiração, a cada ciclo, desenha-se entre ambas uma ligação meditativa, um mergulho numa existência circular, sem direção nem finalidade, sem margens nem limites. No mesmo dia, no âmbito do Serviço de Comunidade e Mediação de Públicos, o TMC apresenta

Mais uma edição do Porque Hoje é Sábado, iniciativa em que é lançado mensalmente um convite à participação numa oficina de caráter coletivo que se realiza sempre aos sábados. A primeira oficina, Círculos de Conexão, é facilitada pela coreógrafa Rosana Ribeiro, que convida quem participa a explorar o movimento do próprio corpo através da respiração, da conexão ou mesmo da brincadeira, num apelo à descoberta da comunicação sem palavras entre corpo. Para participar na oficina aberta a todas as idades e capacidades, não é necessária qualquer experiência prévia em dança. A duração é de 75 minutos, tem início às 15. Os bilhetes para o espetáculo podem ser adquiridos na bilheteira do TMC, na Ticketline ou na Vorten. E o jovem covilhanense João Roque, de 20 anos, estreia-se no mundo dos livros com Vamos Falar de Política, uma obra que procura descomplicar conceitos e estruturas políticas e torná-los acessíveis a leitores de diferentes idades, aponta em nota de imprensa. O lançamento está marcado para sábado, amanhã, às 3 da tarde, no Salão Nobre dos Passos do Concelho, na Covilhã. E a Associação Desportiva Amigos do Pedal Cortes do Meio promove neste fim de semana um raio de BTT entre Cortes do Meio e Sortelha, no Concelho do Sabugal. A iniciativa, que foi adiada inicialmente devido às condições meteorológicas adversas, realiza-se em regime de semi-autonomia e pretende aliar o desafio desportivo à descoberta do território e ao convívio entre participantes. A partida está marcada para amanhã de amanhã, em Cortes do Meio, com regresso no domingo. Ao longo dos 2 dias serão percorridos troços da Grande Rota do Zêzere e da Grande Rota das Aldeias Históricas. Digo-lhe ainda que Cláudia de Freitas Martins, diplomada pela Universidade da Beira Interior, é uma das vencedoras da edição deste ano das medalhas de honra L'Oréal para as mulheres na ciência. A investigadora concluiu na UBI o primeiro ciclo em ciências biomédicas e tem-se dedicado ao estudo de biomateriais, fármacos e nanomedicinas, entre outras áreas. Foi aluna da Faculdade de Ciências da Saúde da UBI entre 2012 e 2015 e é atualmente investigadora do Instituto de Investigação e Inovação em Saúde da Universidade do Porto, onde integra um grupo dedicado ao combate do glioblastoma, um tumor cerebral maligno. E o Aeroclube da Covilhã organiza o primeiro encontro de parapente Covilhã Céus Serra da Estrela 2026, um evento desportivo que visa promover a modalidade e potenciar o turismo na região. Vai ser durante o próximo fim de semana, na encosta da Cabeça do Moro. De acordo com a nota enviada à RCC, o evento nasce com o duplo objetivo de impulsionar a prática do voo livre em Portugal e promover o potencial turístico e desportivo da Serra da Estrela. O ponto de encontro está marcado para as 10 da manhã, na sede do Aeroclube da Covilhã, na escola primária da Quinta Branca, seguindo-se o briefing e a subida para a descolagem oficial. Para além do voo livre, que vai colorir os céus da região, o público pode usufruir de voos de lazer bilugar, parapente, permitindo a qualquer interessado experimentar a sensação de voar. A organização preparou uma logística completa para os pilotos participantes, incluindo transporte para as descolagens, serviço de recolha nas aterragens oficiais, reforços alimentares e um jantar de convívio para o encerramento do evento. É o ponto final nas notícias. Eu desejo-lhe a continuação de excelente dia.

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1: Olá, muito boa tarde. Seja bem-vindo a mais um programa de discos pedidos aqui na sua Rádio Clube da Covilhã. Eu sou Inês Pombinho e vou fazer-lhe companhia até às 15. Já sabe, aqui é o espaço onde pode pedir uma música que quer muito ouvir ou que quer dedicar a alguém. E para isso basta ligar para o 275-249-873, 275-249-873. Também pode enviar uma SMS para o 924-066-002, 924-066-002, ou entrar em contacto connosco através da nossa página do Facebook Rádio Clube da Covilhã. E já temos aqui a primeira dedicatória desta tarde, é do Pedro Miguel de Janeiro de Cima, que dedica à Sónia Rosado, que está no Barreiro, ao Vítor Manuel, que está em Janeiro de Cima, à Lucinda Gomes no Fundão, ao João Eduardo no Rio de Janeiro e à Sara Martins na França, com votos de um feliz aniversário. É música Só para Maria, de Lionel Nunes.

Só para Maria de Lionel Nunes foi o que acabou de escutar. Foi a música que abriu aqui a nossa tarde de discos pedidos. Já sabe, pode ouvir-nos em 97.0 ou através do nosso site www.radio-covilha.pt. Passam 6 minutos das 13 e vamos continuar aqui com os nossos discos pedidos. A próxima música é o Márcio que deseja ouvir. É a música A Vizinha do Andar de Cima, de Filipe Nunes.

A vizinha do andar de cima de Filipe Nunes e a próxima dedicatória do Ricardo para toda a equipa da Rádio Clube da Covilhã é a música Escuta-me de Romana.

A Romana tocar nesta tarde de sexta-feira, pois é, num instantinho chegámos aqui ao fim da semana, mas ainda temos aqui uma hora e 40 minutos para ouvir boa música, por isso, se tem uma música que quer muito ouvir aqui a tocar ou que quer dedicar a alguém, já sabe, ainda vai a tempo, ainda temos um espacinho para hoje e basta ligar para o 275-249-873, 275-249-873, também podem enviar uma SMS para o 924-066-002, 924-066-002, ou então entrar em contacto connosco através da nossa página do Facebook Rádio Clube da Covilhã. A próxima música é o José Silva, que dedica à sua amiga Nandinha Antunes. É a música A Saudade de Ti, de Tony Carreira.

O Tony Carreira foi quem acabou de nos dar música agora neste bocadinho. Passam 19 minutos às 13 e seguimos com esta tarde de discos pedidos. Está aqui comigo Inês Pombinha a fazer-lhe companhia. A próxima música é Maria do Carmo do Teixoso, que dedica a Rosita das Cortes de Baixo com um grande beijinho. É a música Dancing Queen dos ABBA.

Bem, 5 em Duzaba e passam 23 minutos das 13. Seguimos aqui com esta tarde de discos pedidos. E a próxima música é a Dona Rosa, que dedica a todos os nossos ouvintes com votos de um bom fim de semana para todos. É a música Please Forgive Me, do Bryan Adams.

Bem, Adams, a fazer-nos companhia nesta tarde de sexta-feira e chegámos assim a meio desta primeira parte do nosso programa de hoje. Está aqui comigo Inês Pombinha a fazer-lhe companhia nesta sexta-feira bem quentinha, aproveitar que está a semana, já vem assim um tempinho mais fresquinho, mais vento, para ver-se assim umas gotinhas de água para a próxima semana e por isso aproveitar esta sexta-feira de calor e este fim de semana que aí vem de calor. Vamos continuar com esta tarde de discos pedidos. Já sabe, pode ouvir-nos em 97.0 ou através do nosso site www.radio-covilhã.pt. A próxima música é o Senhor Antero do Fundão, que dedica a todos os ouvintes da nossa rádio e também à equipa da Rádio Clube da Covilhã. É música, lembrança de namorados de Ágata e José Malhoa.

Lembrança de Namorados de Agatha e José Malhoa. E seguimos com esta tarde de discos pedidos. A próxima música é que o Sr. Augusto que dedica ao seu amigo Manuel. É uma desgarrada do Augusto Canário e amigos que se chama Festas do Minho.

Dias, Domingo, de Augusto Canário e Amigos, foi a desgarrada que acabamos de ouvir e falta agora 16 minutos para as 14, 16 minutos para terminar esta primeira parte do nosso programa. Seguimos com as dedicatórias. A próxima música é de Luísa Versos, que dedica à equipa da Rádio Clube da Covilhã, à Stephanie Margarete e ao João Oliveira. Um grande beijinho aqui para a Dona Luísa. É a música Os Olhos de Minha Mãe, de Jorge Ferreira.

Os Olhos de Minha Mãe, de Jorge Ferreira, e seguimos com esta tarde de discos pedidos. A próxima música é Maria de Jesus da Beidobra, que dedica aos filhos João Felipe, Silvio e Isabel, que está na França, aos netos, às noras e restante família, a todos os amigos e vizinhos Piedade e Chico, à Thaisa e à equipa da Rádio Clube da Covilhã. É música Foi Tudo por Deus, de Jorge Loureiro.

Foi tudo por Deus de Jorge Loureiro. A próxima música é o Sr. Antero do Fundão, que dedica à equipa da Rádio Clube da Covilhã e também a todos os seus ouvintes. É a música Pássaro de Fogo, de Paula Fernandes.

0: Pássaro de Fogo, e seguimos agora para uma breve pausa para a publicidade. Estamos mesmo a chegar às 14. Uma pausa para a publicidade. Eu volto logo depois disso para a segunda parte. Já não temos aqui vagas, mas de qualquer das formas, fique desse lado para ouvir as músicas que pediu que tocassem nesta tarde e também já pode começar a fazer os pedidos para segunda-feira, no caso de querer. Esteve aqui comigo, Inês Pombinho, nesta primeira parte do nosso programa de discos pedidos de hoje. Eu volto já a seguir com mais dedicatórias, por isso já sabe, fique desse lado, pode ouvir-nos em 97.0 ou através do nosso site www.radio-covilha.pt. Eu volto já a seguir, até já.
1: Boa tarde, são 14 horas.
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2: Olá, muito boa tarde. Seja então bem-vindo de volta à

aqui ao nosso programa de discos pedidos de hoje, que é sexta-feira, pois é. Chegamos assim ao fim da semana, muitos de vocês já pensam no fim de semana, que é a altura de descansar. Para quem trabalha, não se preocupe, vai ter sempre aqui a sua rádio para o acompanhar durante o fim de semana. Vamos então começar aqui as nossas dedicatórias desta segunda parte do nosso programa. A primeira dedicatória é a Lisete, que dedica à Sara, à Rosinda e à Otília. É música Contentores de Chutos e Pontapés.

Aqui os contentores de chutos e pontapés e seguimos com a nossa tarde de discos pedidos. Passam 6 minutos das 14 e a próxima música é o Tília que dedica à Sara, à Rosinda e à Lisete. É música Sexta-feira dos Bossa e Si.

Você sim, a música Sexta-feira foi o que acabou de ouvir aqui a tocar nesta tarde de Discos Pedidos. A próxima música é o Canígia, que dedica ao Mesquita de Valverde para que nunca se esqueça da juventude. É a música Cocaine, de Eric Clapton.

cocaína, música que acabou de escutar aqui nesta tarde. Passam 13 minutos das 14 e está aqui comigo Inês Pombinho a fazer-lhe companhia. A próxima música é o Júlio Geraldes, que dedica a Etelvina. É a música Nunca Te Olvidarei, de Henrique Iglesias.

0: Nunca te olvidarei, foi a música que acabou de ouvir. Seguimos com esta tarde de discos pedidos, passam 17 minutos das 14. E a próxima música é Cristina Gonçalves, que dedica a toda a secção Goulart, com votos de um bom fim de semana. É a música On the Floor de Jennifer Lopez.
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Jennifer Lopez, e seguimos, passam 21 minutos das 14 e a próxima música é os colegas de trabalho que dedicam ao Mesquita de Valverde para relembrar o tempo dos cabeludos de Valverde. É a música Like a Rolling Stone de Bob Dylan.

Like a Rolling Stone, está aqui comigo Inês Pominha a fazer-lhe companhia nesta tarde de sexta-feira. 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A próxima música é Maria de Jesus da Boidobra, que dedica aos filhos João Felipe, ao Silvio e à Isabel, que está na França, aos netos e às noras e restante família, a todos os amigos e vizinhos Piedade e Chico, à Thaísa e à equipa da Rádio Clube da Covilhã. É música do Cavalinho de Pedro Sampaio.

Cavalinho de Pedro Sampaio, e chegamos agora a meio desta segunda parte deste último programa desta semana. A próxima música é o Carlos Vilela, que dedica ao professor César, à sua irmã Maria Augusta Vilela, ao seu cunhado Luís Guilherme, ao seu sobrinho Luís e à dona Cacilda. É música A Rata da Maria, de Leonel Lunes.

Rata da Maria de Lionel Nunes, e seguimos aqui com as dedicatórias desta tarde. A próxima música é a Cristina Gonçalves. É a Cristina que dedica às três ladies. É música Deixa-me Rir, de Jorge Palma.

Jorge Palma com Deixa-me Rir. A próxima música é o Sr. Carlos Vilela, que dedica ao professor César, à sua irmã Maria Augusta Vilela, ao seu cunhado Luís Guilherme, ao seu sobrinho Luís e à dona Cacilda. É de Marco Paulo e é uma lágrima, um beijo e uma flor.

0: Uma lágrima, um beijo e uma flor, e são agora 14h43, caminhamos para o fim deste programa, mas seguimos aqui com as dedicatórias e a próxima é o Lapidaire da FPL, que gostaria de dedicar à Dona Célia, é a música Dai Dai de Shakira e Burna Boy.
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Faltam agora 13 minutos para as 15. Está comigo Inês Palminha a fazer-lhe companhia. Já sabe, pode ouvir-nos em 97.0 ou através do nosso site www.radio-covilha.pt. A próxima música é a Patrícia, que gostava de dedicar aos seus colegas com os votos de um bom fim de semana. É a música Se a Casa Cair, de Banda Lusa.

Os Bandaúza com a música Se a Casa Cair, e agora faltam 10 minutos para terminarmos aqui este programa de sexta-feira. A próxima música é Lisette, que dedica a Sara, à Rosinda e à Otília. É a música da Burra, é a música dos Caretos, a Burra.

A burra dos caretos e a próxima dedicatória é da Otília para a Sara e para a Lisete. É a música Mar de Mãos dos Némanos.

E é com os Nemons que chegamos ao fim deste programa de hoje. Foi um gosto estar aqui consigo a fazer-lhe companhia nesta tarde de sexta-feira. Eu sou Inês Palminho, já sabes, estou de regresso na segunda-feira com mais um programa de Discos Pedidos. E volto logo às 8, aliás, das 8 às 12 com o nosso programa da manhã e depois das 13 às 15 com o nosso programa de Discos Pedidos. Desejo-lhe um ótimo fim de semana, continuo sintonizado na sua Rádio Clube da Covilhã. Já a seguir vem informação e mais música para o acompanhar. Por isso, fique desse lado, uma continuação de uma ótima tarde e um ótimo fim de semana. Vamos para a última dedicatória, é do Sr. António do Fundão, que dedica a todos os ouvintes e também aqui à equipa da Rádio Clube da Covilhã, a música Cinderela, de Carlos Peão.

0: Boa tarde, são 15 horas. 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
1: Centro informativa na Rádio Covilhã, a aguardar receber o cartão social municipal. Hélio Fazendeiro, presidente da Câmara Municipal da Covilhã, garante uma solução em breve, dado que os munícipes têm apresentado algum descontentamento por não terem recebido ainda o cartão físico. A Câmara Municipal de Belmonte candidatou a fundos comunitários a requalificação do Museu dos Descobrimentos, um dos principais equipamentos culturais e turísticos do concelho e aquele que mais visitantes atrai à vila. O anúncio foi feito pelo presidente da autarquia, António Beitos, durante a reunião pública da Câmara Municipal. O projeto representa um investimento superior a 500 mil euros e pretende modernizar o museu, cuja degradação e desatualização tecnológica têm contribuído para o afastamento de visitantes e operadores turísticos do concelho de Belmonte. A Juventude Popular Covilhã lança amanhã às 11 horas no Clube União a atividade Círculo Covilhã. Trata-se de uma conferência com o tema Entre Gigantes, o papel de Portugal na nova ordem global, que contará com a presença da politóloga Liliana Reis, especialista em relações internacionais e segurança europeia e ex-deputada eleita pelo Círculo Eleitoral de Castelo Branco na coligação PSD-CDS. A companhia Selva, da coreógrafa Rosana Ribeiro, sobe ao palco do Teatro Municipal da Covilhã com o espetáculo de dança Tidal Wave, amanhã às 21h30. Digo-lhe ainda que o jovem covilhanense João Roque, de 20 anos, estreia-se no mundo dos livros com Vamos Falar de Política, uma obra que procura descomplicar conceitos e estruturas políticas e torná-los acessíveis a leitores de diferentes idades, aponta em nota de imprensa. O lançamento está marcado para sábado, amanhã, às 15, no Salão Nobre dos Passos do Conselho.

na Covilhã. E a Associação Desportiva Amigos do Pedal, Cortes do Meio, promove neste fim de semana um raio de BTT entre Cortes do Meio e Sortelha, no Conselho do Sabugal. A iniciativa, inicialmente adiada devido às condições meteorológicas adversas, realiza-se em regime de semi-autonomia e pretende aliar o desafio desportivo à descoberta do território e ao convívio entre participantes. Cláudia de Freitas Martins, diplomada pela Universidade da Beira Interior, é uma das vencedoras da edição deste ano das medalhas de honra L'Oréal para as mulheres na ciência. A investigadora concluiu na UBI o primeiro ciclo em ciências biomédicas e tem-se dedicado ao estudo de biomateriais, fármacos e nanomedicinas, entre outras áreas. Digo-lhe também que o Aeroclube da Covilhã organiza o primeiro encontro de parapente Covilhã Céus Serra da Estrela 2026, um evento desportivo que visa promover a modalidade e potenciar o turismo na região. Vai acontecer amanhã e no domingo na encosta da Cabeça do Moro, na Covilhã. É o ponto final nesta síntese informativa. Continuação de excelente dia.

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0: Boa tarde, são 16 horas.
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0: Boa tarde, são 17 horas.
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0: Boa tarde, são 18 horas.
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2: Boa tarde, notícias na Rádio Covilhã. A Unidade Local de Saúde da Cova da Beira abriu concurso para a concessão, construção e concessão da exploração de um novo parque de estacionamento subterrâneo no Hospital Pedro da Covilhã. O anúncio do procedimento foi publicado a 22 de setembro no Jornal Oficial da União Europeia, com a referência 2026S, correspondendo ao concurso público internacional de 58 de 2026. De acordo com o programa preliminar, o novo parque terá de disponibilizar um mínimo de 250 lugares de estacionamento e deverá contar com pelo menos um piso abaixo do nível térreo do recinto hospitalar. O concessionário poderá apresentar uma solução com mais pisos subterrâneos, caso seja necessário para garantir a capacidade mínima prevista. A intervenção não se limita à construção do novo parque subterrâneo. O contrato prevê também a reorganização dos parques de estacionamento térreos e descobertos existentes no recinto hospitalar, com objetivo de otimizar o espaço disponível, melhorar a sinalização e assegurar maior fluidez no tráfego de peões e viaturas. O projeto deverá ainda garantir a manutenção dos circuitos hospitalares críticos, nomeadamente os associados à emergência, urgência e logística. No âmbito da mobilidade elétrica, está prevista a instalação de 6 postos de carregamento para veículos elétricos, dos quais pelo menos 3 terão de permitir carregamento rápido. A fase de concessão tem um prazo máximo de 170 dias. Depois de aprovado o projeto de execução, a construção deverá estar concluída num prazo máximo de 18 meses. A concessão abrange a gestão, manutenção e exploração do novo parque subterrâneo e dos parques de estacionamento à superfície existentes junto ao Hospital Pedro da Covilhã. O prazo de concessão é de 52 anos, sem possibilidade de renovação. As propostas ao concurso podem ser apresentadas até às 18 horas de 22 de outubro. Está a aguardar receber o cartão social municipal. Hélio Fazendeiro, presidente da Câmara Municipal da Covilhã, garante uma solução para breve, dado que os munícipes têm apresentado algum descontentamento por não terem recebido ainda o cartão social municipal. Este foi um assunto levado à reunião pública da autarquia por Eduardo Cavaco, vereador eleito pela coligação CDS Iniciativa Liberal. O vereador revela que foi abordado por algumas pessoas sobre a questão do cartão social municipal e deparou-se com um problema onde a solução é simples. Eduardo Cavaco considera a situação preocupante.
3: Ou se resolve rapidamente o problema da plataforma, ou se encontra uma solução alternativa que permita emitir e disponibilizar os cartões, nomeadamente através de um equipamento próprio para a sua emissão. O que não pode acontecer é o município ficar dependente de um problema técnico durante meses e, entretanto, serem os municípios a ficar prejudicados. É uma situação que considero particularmente preocupante. Há municípios que solicitaram uma segunda via do cartão, pagaram cerca de 10 euros e tal por este serviço e continuam sem receber o cartão.
2: Em causa estão mais de uma centena de pedidos pendentes e, por isso, Eduardo Cavaco exige uma resposta do município.
3: E isto merece uma resposta do município. Não podemos cobrar por um serviço que depois não conseguimos prestar. Como sabemos, este cartão tem várias funcionalidades que são tão importantes para os nossos cidadãos, nomeadamente o acesso a transportes, à piscina, ao teatro e outros serviços municipais. Por isso, a minha pergunta é: quantos cartões estão pendentes? Quantos municípios estão à espera de uma primeira emissão ou de uma segunda via? E qual é a razão concreta pela plataforma não estar operacional desde fevereiro?
2: Em resposta, Hélio Fazendeiro admitiu existir um problema que afeta a população, no entanto, deixou garantias que o município está a fazer de tudo para que a situação fique resolvida.
4: Há, de facto, um problema técnico externo ao município que tem dificultado a chegada do cartão físico aos utentes. De todo modo, tem existido, da parte dos nossos serviços, para minorar esse prejuízo, que todas as declarações necessárias e não tem existido, digamos, nenhuma Não tenho, pelo menos, nota de algum desconforto ou desconformidade diferente que não seja a questão de não ter um cartão físico e ter que andar com uma declaração que, no fundo, ateste que o utente é portador legítimo do cartão social municipal. Eu espero que, e estamos a fazer tudo, para que a situação se resolva com a maior brevidade.
2: Hélio Fazendeiro a garantir que todos os direitos têm estado assegurados com a declaração emitida pelos serviços, falta somente o cartão físico. Recorde-se que o assunto foi levantado por Eduardo Cavaco durante o período antes da ordem do dia, na reunião de Câmara realizada na sexta-feira, dia 18. E a Câmara Municipal de Belmonte candidatou a fundos comunitários a requalificação do Museu dos Descobrimentos, um dos principais equipamentos culturais e turísticos do concelho e aquele que mais visitantes atrai à vila. O anúncio foi feito na sexta-feira pelo Presidente da Autarquia, António Beites, durante a reunião pública da Câmara. O projeto representa um investimento superior a 500 mil euros e pretende modernizar o museu, cuja degradação e desatualização tecnológica têm contribuído para o afastamento de visitantes e operadores turísticos. Há a expectativa de que se possa ter um financiamento para requalificar o museu, garantiu António Beites.
5: Estamos a ter um financiamento para reabilitar o Museu dos Descobrimentos. Estamos agora aguardando, naturalmente, também que haja a decisão também sobre estes temas. Estamos a falar de um valor superior a 500 mil euros de reabilitação, obviamente não estrutural do edifício, mas naturalmente acima de tudo de todos os seus conteúdos e toda a sua interatividade, que é de facto o maior problema que tem. Naturalmente que o upgrade hoje tem as novas tecnologias e acrescentando também a componente da produção fotovoltaica para efeitos da redução do consumo de energia do próprio museu.
2: António Beites sublinhou que o equipamento foi pioneiro na região quando abriu, mas não acompanhou a evolução tecnológica entretanto registada.
5: E à data da sua construção, de facto, foi um museu bastante pioneiro aqui na região em muitas áreas de interatividade, mas naturalmente que a evolução tecnológica foi de tal ordem que o museu não acompanhou. E tudo o que se foi deteriorando também não foi reabilitado ou requalificado. Este ponto, de facto, foram várias lacunas.
2: A necessidade de intervenção no Museu dos Descobrimentos tem também reflexos na atividade da empresa municipal de Belmonte, que gera os equipamentos culturais e turísticos, que apresenta este ano resultados negativos e vai receber um reforço de 35 mil euros da Câmara Municipal. Na reunião, António Beites já tinha apontado a degradação do museu como uma das razões para a quebra de procura, revelando que alguns operadores turísticos deixaram de incluir Belmonte nos seus circuitos. Nas declarações aos jornalistas, o Presidente da Câmara reconheceu que o estado atual do equipamento justifica as críticas dos visitantes.
5: As críticas são pertinentes por parte de quem nos visita e temos que ter essa percepção e tentar reabilitar o museu, porque é a grande âncora de visitação do concelho, se bem que todo o conjunto depois de monumentos e de património que temos museológico é significativo, mas naturalmente a joia da coroa sempre foi o Museu dos Descobrimentos.
2: António Beites a frisar que a recuperação é prioritária por se tratar do principal polo de atração turística do concelho de Belmonte, a par com o próprio castelo. A Juventude Popular de Covilhã lança amanhã, às 11 horas, no Clube União, a atividade Círculo Covilhã. Trata-se de uma conferência com o tema Entre Gigantes, o papel de Portugal na nova ordem global, que contará com a presença da politóloga Liliana Reis, especialista em relações internacionais e segurança europeia. A ex-deputada eleita pelo Círculo Eleitoral de Castelo Branco na coligação PSD-CDS. Segundo a JP Covilhã, a iniciativa procurará oferecer uma leitura rigorosa e acessível sobre os desafios que a nova ordem global coloca a Estados de média dimensão, analisando como Portugal pode reforçar a sua relevância num sistema internacional cada vez mais competitivo. Serão abordados temas como a evolução da política europeia de defesa, a relação transatlântica, a influência crescente de atores não estatais, a pressão das transições energética e digital e o papel das instituições democráticas num ambiente de instabilidade. O objetivo, segundo segundo a nota de imprensa, é promover a reflexão crítica, literacia política e participação informada, reforçando a importância de descentralizar o debate público e de envolver novas gerações na compreensão dos desafios que moldam o futuro do país. A Companhia Selva, da coreógrafa Rosana Ribeiro, sobe ao palco do TMC com o espetáculo Tidal Wave, já amanhã às 21h30. A companhia descreve o espetáculo como um dueto íntimo entre duas performers, onde um microcosmo se revela. A cada respiração, a cada ciclo, desenha-se entre ambas uma ligação meditativa, um mergulho numa existência circular, sem direção nem finalidade, sem margens nem limites. No mesmo dia, no âmbito do Serviço de Comunidade e Mediação de Públicos, o TMC apresenta mais uma edição do Porque Hoje é Sábado, iniciativa em que é lançado mensalmente um convite à participação numa oficina de caráter coletivo que se realiza sempre aos sábados. A primeira oficina, Círculos de Conexão, é facilitada pela coreógrafa Rosana Ribeiro, que convida quem participa a explorar o movimento do próprio corpo através da respiração, da conexão ou mesmo da brincadeira num apelo à descoberta da comunicação sem palavras entre corpo. Para participar na oficina aberta a todas as idades e capacidades, não é necessária qualquer experiência prévia em dança. A duração é de 75 minutos, tem início às 15. Os bilhetes para o espetáculo podem ser adquiridos na bilheteira do TMC, na Ticketline ou na Vorten. E o jovem covilhanense João Roque, de 20 anos, estreia-se no mundo dos livros com Vamos Falar de Política, uma obra que procura descomplicar conceitos e estruturas políticas e torná-los acessíveis a leitores de diferentes idades, aponta em nota de imprensa. O lançamento está marcado para sábado, amanhã, às 3 da tarde, no Salão Nobre dos Passos do Conselho, na Covilhã. E a Associação Desportiva Amigos do Pedal Cortes do Meio promove neste fim de semana um raio de BTT entre Cortes do Meio e Sortelha, no Conselho do Sabugal. A iniciativa, que foi adiada inicialmente devido às condições meteorológicas adversas, realiza-se em regime de semi-autonomia e pretende aliar o desafio desportivo à descoberta do território e ao convívio entre participantes. A partida está marcada para amanhã de amanhã, em Cortes do Meio, com regresso no domingo. Ao longo dos dois dias serão percorridos troços da Grande Rota do Zezer e da Grande Rota das Aldeias Históricas. Digo-lhe ainda que Cláudia de Freitas Martins, diplomada pela Universidade da Beira Interior, é uma das vencedoras da edição deste ano das medalhas de honra L'Oréal para as mulheres na ciência. A investigadora concluiu na UBI o primeiro ciclo em ciências biomédicas e tem-se dedicado ao estudo de biomateriais, fármacos e nanomedicinas, entre outras áreas. Foi aluna da Faculdade de Ciências da Saúde da UBI entre 2012 e 2015 e é atualmente investigadora do Instituto de Investigação e Inovação em Saúde da Universidade do Porto, onde integra um grupo dedicado ao combate do glioblastoma, um tumor cerebral maligno. E o Aeroclube da Covilhã organiza o primeiro encontro de parapente Covilhã Céus Serra da Estrela 2026, um evento desportivo que visa promover a modalidade e potenciar o turismo na região. Vai ser durante o próximo fim de semana na encosta da Cabeça do Moro. De acordo com a nota enviada à RCC, o evento nasce com o duplo objetivo de impulsionar a prática do voo livre em Portugal e promover o potencial turístico e desportivo da Serra da Estrela. O ponto de encontro está marcado para as 10 da manhã, na sede do Aeroclube da Covilhã, na Escola Primária da Quinta Branca, seguindo-se o briefing e a subida para a descolagem oficial. Para além do voo livre, que vai colorir os céus da região, o público pode usufruir de voos de lazer lugar de parapente, permitindo a qualquer interessado experimentar a sensação de voar. A organização preparou uma logística completa para os pilotos participantes, incluindo transporte para as descolagens, serviço de recolha nas aterragens oficiais, reforços alimentares e um jantar de convívio para o encerramento do evento. É o ponto final nas notícias. Eu desejo-lhe a continuação de excelente dia.

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0: Boa tarde, são 19 horas.
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0: Boa noite, são 20 horas.
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0: Boa noite, são 21 horas.
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0: Boa noite, são 23 horas.
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0: Boa noite, são 0 horas.
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